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1: DJ Mono, DJ Alan Espinosa. Comenzamos.
2: Rebeca echó hielo seco.
3: Ha ha ha ha!